0: pedido da Aiva, bem legal. Curtiu, se interessou? Manda aí então seu nome completo agora pra Mix no 11983408000, como eu disse, nome completo, usando a hashtag fone de ouvido. O baú continua. Gorillaz agora.
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0: Fechando aqui o baú da Mix. Atenção, quem tá levando agora aquele fone de ouvido Aiva, valeu todo mundo que participou. Foi o Danilo Vasconcelos, final do fone 7264. Aí, Danilo, parabéns. Aguarde que a equipe da Mix vai entrar em contato contigo, tá? Acabou aqui, ó.
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0: Mix 113, excelente fim de noite pra você de quinta-feira. Tamo de volta aqui na Mix e a partir de agora tem um mix acústico. Aquela programação especial da Mix pra você ficar relax.
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2: Mix 11:22, fechando o Mix Acústico desta quinta-feira, Natasha Bedingfield, Unwriting.
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0: Tchê, Somebody That I Used To Know. Depois do intervalo, No Break aqui na Mix.
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0: Mix meia-noite e quatro, tá no ar o No Break. Duas horas de música sem parar. Jay-Z e Alicia Keys pra começar.
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Mix, meia-noite e 22, Lauryn Hill, That Thing, aqui no No Break, 2 horas de música direto. 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

Mix a música não para. Você ouviu Lewis Capaldi, Someone You Loved. No break rolando, 2 horas de música direto, sem nenhum intervalo comercial. É hit atrás de hit. E agora tem Santana. 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

Inbox da Aiva. 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

0: Mix 2 em ponto, Rihanna, Stay, acabou.
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0: Eu quero pedir a música do Backstreet Boys, Everybody.
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2: Mix, e agora a gente dá aquela turbinada na programação. Se prepara pra curtir mais um Super Mix. Só tem música legal, então aumenta o som pra curtir. Vamos lá.
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Mix, tá rolando uma atrás da outra aqui na nossa programação. É o Super Mix. Agora, você tá pensando que acabou? Acabou não, tem mais. 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
0: 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Você vai ouvir o melhor das versões acústicas das músicas que você já conhece aqui da programação. Um bom dia, cheio de boas vibrações e a certeza de que hoje vai ser um dia incrível. Bora fazer essa manhã ainda mais especial. Tá no ar, o mix acústico.
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0: 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E a gente tá aqui pra fazer a trilha sonora do seu dia. O dia inteiro você acompanha a Mix. E pra começar, nada melhor que o Mix Acústico, né? Essa edição acabou.
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0: Mix, agora 6h39. É Lady Gaga com Bruno Mars, Die With A Smile.
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0: Ricardo e Mônica. A gente já volta, segura aí.
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10: Bom dia, excelente sexta-feira para você que tá ligadinho aqui na Mix. Tô de olho na marginal do Rio Tietê, que para Castelo Branco tem problemas nas duas pistas depois da ponte Aricanduva. Central piora a parte da Dutra, lateral melhora na Vila Guilherme e a Estrécia Central na Cruzeiro do Sul. O caminho só volta a ficar ruim no final pela pista central, depois da Anhanguera e até o acesso ao Cebolão. Rodízio valendo para as placas sinais 90. 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

0: 19 para as 8.
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0: É o Baú da Mix com o som do Ken. Everybody's changing.
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0: Pergunta da Yara, de Manaus. Olha, eu fiz uma dívida de 15 mil no cartão escondido do meu marido, comprando coisas pra casa e roupas. A bola de neve cresceu e eu não consigo mais pagar a fatura. Como é que eu conto isso pra ele sem acabar com o meu casamento?
2: Yara, vamos lá. Quitar essa dívida pode dar trabalho, mas a gente consegue resolver. Agora, quebra de confiança pode ser um problema bem maior. Tem um conceito chamado infidelidade financeira, que é quando o homem ou a mulher começa a esconder as coisas do cônjuge. Pode ser dívida escondida, gastos escondidos, dinheiro que você ganha e não conta. Eu sei que é chato, difícil, mas um relacionamento saudável tem que ter amor, respeito e confiança. E se você der espaço pra mentira, você pode perder essas três coisas entre vocês, tá? Minha sugestão, você vai sentar, conversar, dizer humildemente que errou e se preparar, porque é totalmente compreensível se o seu marido ficar nervoso. E seria a mesma coisa se fosse um marido escondendo algo da esposa. Cônjuge nenhum vai gostar de saber de uma bucha dessas. Então, baixa a bola, humildade, admite que você errou e se esforce para reverter essa situação com renda extra e economia. Tenta chegar já com um plano para tentar resolver isso que inclua esforço de ambas as partes, vocês são um casal, mas principalmente da sua, que foi quem fez essa besteira aí, tá? Isso aí vai mostrar humildade e responsabilidade. E se você chegou a esse ponto por gastos descontrolados, você tem que estudar sobre mentalidade financeira, Yara, pra não errar mais nisso aí, tá? Coragem agora pode ser doloroso, mas vai evitar que o problema aumente ainda mais e acabe com a confiança entre vocês.
3: Se você tiver alguma dúvida, manda uma mensagem pra gente no WhatsApp da Mix, 11 98340 8000, e me segue nas redes sociais, Primo Pobre no YouTube e @ Eduardo Feldberg no Instagram.
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4: O caminho pela rodovia Raposo Tavares para São Paulo tá congestionado do 39 ao 32 em Cotia. Também tem redução de velocidade ali logo depois do Rodoanel, do 19 até o 17 e do 16 até o Butantã. Pro interior, lentidão na Granja Viana, do 21 ao 25. 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

0: 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Mix, pede no zap. 8 e 9, bom dia.
1: Bom dia, Rádio Mix, aqui é Thiago Cruz de Ribeirão Preto, uma ótima sexta-feira pra todo mundo. Seguindo o nosso colega aí que pediu o Skank, vamos na mesma linha aí, no espírito da Copa do Mundo. Toca pra gente aí Shakira, Waka Waka. Valeu, bom final de semana pra todo mundo. 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
1: Os estádios da Copa do Mundo FIFA não são apenas arenas, são verdadeiros shows de inovação. Alguns, por exemplo, contam com telões 360, cobertura retrátil e também experiências imersivas para a torcida. É aquela coisa, você não assiste apenas um jogo de futebol, você absorve toda a experiência como se estivesse num verdadeiro espetáculo. E é assim que tem que ser, né, gente? Estamos falando de Copa do Mundo, a maior competição de futebol do planeta. E ela tá chegando.
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5: A marginal do Rio Pinheiros para a Zona Sul tá difícil. Desde a saída do Cebolão, a fila se estende até a Cidade Universitária e para de novo da estaiada Cidade Jardim. Então, melhor passar por trás do Parque Vila Lobos. Gastão Vidigal, Fonseca Rodrigues, Pedrosa de Moraes e Faria Lima. 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
1: Vamos lá e continua o pede no zap.
2: Bom dia, Rádio Mix.
1: Oi, bom dia.
2: Toca aí pra nós The Only Exception. Valeu, Lucas, Campina Grande, na Paraíba.
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1: Bom dia, Mix, aqui é Salles de João Pessoa, na Paraíba. Eu quero pedir uma música aí de Michael Jackson, pode ser qualquer um aí, Mix.
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5: Corredor Norte Sul para a Zona Norte tem problemas da Avenida Interlagos até a passagem pela Avenida Santa Catarina e do Viaduto República Árabe Síria ali da Indianópolis até o Parque Ibirapuera. Então até o parque, melhor, Vereador José Diniz e Avenida Ibirapuera ou Jabaquara, Domingos de Moraes e Vergueiro até o centro. 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
1: Bora, já voltamos. Pede no zap por aqui.
2: Meu nome é Davi Ribeiro Novaes, novo Bandeirantes Cambé, Paraná. Eu quero ouvir música com Rihanna.
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1: Legal, pede no zap rolando por aqui, ó.
2: Bom dia, Mix. Meu nome é Joyce, sou aqui de Maceió, Alagoas. E eu queria pedir a música Swing do grupo sul-coreano BTS.
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0: Mix 912, Red Hot Chili Peppers Around the World. 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
19: Vamos.

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4: 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O corredor norte-sul para a zona sul fica lento a partir da Ponte das Bandeiras, piora na Avenida do Estado e vai mal até o Viaduto Pedroso. Cruzeiro do Sul e Avenida do Estado não valem a pena para o centro, mas vale sim o caminho da Ponte da Casa Verde e depois as avenidas Rua de Rio Branco. 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

Faltam 15 para as 10. É o Green Day com Time of Your Life. 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
9: O corredor norte-sul para a zona sul tá muito complicado a partir da Praça Campos de Bagatelle e até o viaduto Pedroso. Então, para você que vem da zona norte para o centro, muito melhor é o caminho da Ponte da Casa Verde e depois as avenidas Rude e Rio Branco. 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

0: imperdível do Ted Swims, Lose Control.
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0: House, Sorry, som do Justin Bieber.
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2: Aqui, Diego Barone, se você gosta de La Casa de Papel, quero indicar a nova minissérie derivada que estreou na Netflix, chamada Berlim e a Dama com Arminho. Essa já é a segunda desse personagem, o Berlim, que é um dos mais interessantes de La Casa de Papel. E se você nunca viu a série original, não tem problema, porque é uma história independente que se passa anos antes. Dessa vez, ele e seu grupo de ladrões profissionais vão tentar roubar uma obra do Leonardo da Vinci a pedido de um duque poderoso de Sevilha. Mas o Berlim não gostou desse cara e planeja roubar a sua coleção inteira. Mas ele não faz ideia do que tem lá. Não deixa de ser um tiro no escuro e esse é só um dos elementos que faz essa minissérie ser extremamente irresistível. É aquele clássico gênero, até meio batido de trama de roubo, mas aqui o negócio é charmoso, sensual, instigante e estiloso e que tem aquele humor sarcástico, além de filmado em lugares belíssimos. Mas a tentativa de trazer uma trama de romance no meio afetou um pouco o ritmo. Apesar que a mulher que o protagonista conhece, uma ladra misteriosa e explosiva, é uma personagem muito interessante. A minissérie Berlim e a Dama com Arminho tem um final um pouco previsível, mas ainda assim vale, e é da Netflix. Me segue no Instagram para mais, @DiegoBaroneNoAr, e lá tem um link para o canal Kryptonita no YouTube, onde eu apresento vários conteúdos desse universo.
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0: Mix agora são 10:12, Secret Smile, som do Sam Sonic, já já tem as três mais pedidas da história da Mix, a gente vai voltar lá pra 2002, peraí.
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2: E jogar na Cidade do México, olha, não é só futebol não, viu? É resistência. É que por lá a altitude pode impactar o desempenho dos jogadores e mudar completamente o ritmo da partida. É, não sei se você sabe, mas na Cidade do México a altitude chega a 2.250 metros. Ou seja, além do adversário, tem a natureza pegando pesado. É, a Copa do Mundo trazendo desafios que vão muito além das quatro linhas. 2.250 metros. Haja preparo físico, hein?
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0: Mix agora meio-dia e dois, Sunday Morning, som do Maroon 5.
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0: atenção, o Marcelo Cabral, que tem final do telefone 9835. Parabéns, Marcelo. Agora aguarda agora aí o contato da equipe da Mix.
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0: faltam 15 pra uma, a gente ouviu a baiana Pitty Equalize.
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2: Pergunta da Carolina, de São Paulo. Fui promovida. O meu salário dobrou de 2.000 pra 4.000. A primeira coisa que eu fiz foi mudar pra um apartamento mais caro, comprar um celular novo. Agora eu continuo sem dinheiro no final do mês. O que, que aconteceu comigo, hein?
3: Carolina, o problema é que você fez o que muita gente faz. Subiu o nível de vida com base no aumento do seu salário. E isso é um erro muito comum, porque independente de você ganhar 2.000, 3.000, 5.000, se você gasta tudo que ganha, vai continuar na mesma. Em vez de você usar o seu salário maior para aumentar o seu patrimônio, você só subiu o seu nível de vida, ou seja, seu salário dobrou, mas seu custo de vida também dobrou e você continua no zero a zero, sem dinheiro no final do mês, tá? Você até evoluiu na sua renda, mas você tem que evoluir também no seu comportamento. Então, vou te dar duas dicas. A primeira é que todo mês, uma parte do seu salário tem que ser investido, isso é obrigatório para você montar patrimônio. E a segunda dica é, sempre que a sua renda aumentar, aumenta também seus investimentos. Então, se você quer subir seu nível de vida, suba proporcionalmente o tanto que você investe. Assim você vai curtir mais, vai poder gastar mais, mas ao mesmo tempo vai ter cada vez mais dinheiro, mais patrimônio e vai sempre continuar enriquecendo, mesmo com gastos mensais maiores. Quem aumenta o nível de vida na mesma proporção e velocidade que aumenta a renda, nunca sai do lugar. Então, independente do seu salário, viva sempre um degrau abaixo.
4: Se você tiver alguma dúvida, manda uma mensagem pra gente no WhatsApp da Mix, 11 98340 8000, e me segue nas redes sociais, Primo Pobre no YouTube e arroba Eduardo Fieldberg no Instagram.
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peças foram três das mais pedidas por você em 2001. A qualquer momento tem mais. 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
9: Fala, galera, tudo bem? Aqui é a professora Isa, do curso de odontologia da IMB Morumbi, com uma dica importante para vocês. Cuidar dos dentes não é só fazer aquele clareamento e conquistar aquele sorriso de estrela de TV, de cinema, de comédia romântica. A saúde começa pela boca e problemas como a cárie e a gengivite, que é aquela inflamaçãozinha na gengiva, podem afetar o corpo todo. Por isso, é fundamental você fazer uma consulta odontológica a cada 6 meses. E atenção a um detalhe bem simples. Se troca sua escova de dentes quando as cerdas começam a se desgastar ou quando ficam parecendo uma vassoura? Se não troca, deveria trocá-la, viu? Uma escova velha perde eficiência e pode afetar até a sua saúde e sua higiene. Então, se liga nesses cuidados básicos, tá? Um abraço.
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0: Bon Jovi, It's My Life, nessa tarde de sexta-feira.
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0: 11:37, o Vitor Clay adrenalizou.
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2: Diego Barone de volta aqui na Rádio Mix, falando agora do filme Sexo e Destino, já em cartaz nos cinemas, baseado num livro psicografado por Chico Xavier. Eu fui assistir e olha, é impossível sair da sessão a mesma pessoa. São muitos questionamentos e com certeza você vai querer conversar com alguém sobre. A história acompanha duas famílias e são muitas subtramas que se entrelaçam e tudo gira em torno dos conflitos pesados, maldades perversas e revoltantes, traições e que tem ligação com as vidas passadas dessas pessoas. E o foco é a personagem Marina, uma pessoa complicada que se apaixona por um cara e não sabia que ele estava saindo com sua irmã. É um filme espírita que se preocupa em ser didático, um grande acerto, aliás, então mesmo que você não seja espírita, a trama vai te atingir e te trazer conhecimento também. O longa tem algumas cenas bem difíceis de ver, de aceitar, mas aí é que tá. Quanto maior o impacto, mais forte a mensagem chega e é sobre isso mesmo. Ensinamentos reais e um reflexo incômodo e verdadeiro dos impulsos dos seres humanos, de onde vêm esses impulsos e o livre-arbítrio como fio condutor. O filme Sexo e Destino está nos cinemas. Me segue no Instagram para mais, @ Diego Barone no ar, e lá tem um link para o canal Kryptonita no YouTube, onde eu apresento vários conteúdos desse universo.
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0: Mix agora 13:13 e o Skank simplesmente versão exclusiva Mix.
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2: A próxima Copa do Mundo FIFA também aposta em soluções sustentáveis, uso de materiais recicláveis e incentivo ao transporte coletivo. Tudo isso faz parte do plano. É, não é só a bola rolando não, viu? É o futebol olhando pro futuro, dentro e fora das quatro linhas.
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0: Mix 326 e One Republic Counting Stars.
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0: Mix 3:44 e o Gorillaz Feel Good.
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0: Mix agora 4:09, Licky Lee e Fallen Rivers. Daqui a pouquinho tem as três mais pedidas da história da Mix no ano de 2012. Fica aí.
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0: Mix agora 20 para as 5 e o BTS Swim.
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2: Pergunta da Yara, de Manaus. Olha, eu fiz uma dívida de 15 mil no cartão escondido do meu marido, comprando coisas pra casa e roupas. A bola de neve cresceu e eu não consigo mais pagar a fatura. Como é que eu conto isso pra ele sem acabar com o meu casamento?
3: Yara, vamos lá. Quitar essa dívida pode dar trabalho, mas a gente consegue resolver. Agora, quebra de confiança pode ser um problema bem maior. Tem um conceito chamado infidelidade financeira, que é quando o homem ou a mulher começa a esconder as coisas do cônjuge. Pode ser dívida escondida, gastos escondidos, dinheiro que você ganha e não conta. Eu sei que é chato, difícil, mas um relacionamento saudável tem que ter amor, respeito e confiança. E se você der espaço pra mentira, você pode perder essas três coisas entre vocês, tá? Minha sugestão: você vai sentar, conversar, dizer humildemente que errou e se preparar, porque é totalmente compreensível se o seu marido ficar nervoso. E seria a mesma coisa se fosse um marido escondendo algo da esposa. Cônjuge nenhum vai gostar de saber de uma bucha dessas. Então, baixa a bola, humildade, admite que você errou e se esforce pra reverter essa situação com renda extra e economia. Tenta chegar já com um plano pra tentar resolver isso, que inclua esforço de ambas as partes, vocês são um casal, mas principalmente da sua, que foi quem fez essa besteira aí, tá? Isso aí vai mostrar humildade e responsabilidade. E se você chegou a esse ponto por gastos descontrolados, você tem que estudar sobre mentalidade financeira, Yara, pra não errar mais nisso aí, tá? Coragem agora pode ser doloroso, mas vai evitar que o problema aumente ainda mais e acabe com a confiança entre vocês.
4: Se você tiver alguma dúvida, manda uma mensagem pra gente no WhatsApp da Mix, 11 98340 8000, e me segue nas redes sociais, Primo Pobre no YouTube e @ Eduardo Fieldberg no Instagram.
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11: Uma ótima tarde para você ligadinho aqui na Mix. Informações do trânsito do seu caminho pela cidade de São Paulo. Tem lentidão no corredor norte-sul, sentido Interlagos. Do viaduto Pedroso até o aeroporto de Congonhas. Tudo bem complicado. Trajeto alternativo pela Liberdade, Vergueiro, Domingos de Moraes, tem melhores condições para você seguir. Ibirapuera já segue lenta também. 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
1: Mix agora 5:01 pra você, uma ótima tarde de sexta-feira, aliás, sextou com frio em São Paulo, hein? Mas vamos dar aquela aquecida com o Top Mix, trazendo as melhores, as mais pedidas da programação da Rádio Mix. É aquele esquema, né? 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
1: Mix agora 5:07, o Alex Warren Ordinary aqui no Top Mix, as mais pedidas da programação da Mix. A terceira posição, né? A quarta ficou com a Sabrina Carpenter, Man Child. É um Top Mix aqui na programação da Mix nessa tarde de sexta-feira, sexta-feira de frio. Mas ó, aquele esquema continua, hein? 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Antes da gente trazer a segunda posição aqui no Top Mix, é hora da gente fazer o seguinte: a gente voltar no tempo e relembrar uma das mais pedidas na programação da Mix no ano de 2010. Katy Perry, The One That Gone Away.
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0: Mix agora 5:18 e um Bruno Mars, I Just Might. Primeira posição aqui no Top Mix. A segunda ficou com o Detonautas, Rádio Love Nacional. E agora, hein? Vamos saber quem ganhou o cupom de R$250 pra usar na Kita, o maior delivery de comida do mundo. Atenção, atenção. Dá os parabéns aqui pra Raíssa Nascimento. O final do telefone da Raíssa é o 0672. Aí sim, Raíssa, parabéns. Agora, só aguardar que a equipe da Mix vai entrar em contato com você, tá bom? Raíssa Nascimento. E se você também quer ganhar aí o cupom de R$250 pra usar na Kita, então já sabe, fica na Mix que amanhã tem mais.
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5: Bora, bora, tem mais informações do trânsito do seu caminho aqui pela cidade de São Paulo. A ponte Cidade Universitária hoje tem lentidão no sentido USP. Trânsito congestionado, parando antes mesmo a partir da Praça Pan-Americana. Já você que segue no sentido do Alto de Pinheiros e Vila Madalena, não precisa desviar o caminho, o trânsito já foi indo bem. 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

0: Passa fácil dos 3.000 quilômetros, é mole? E claro que isso exige uma logística afiada, recuperação rápida dos jogadores e uma adaptação total ao fuso e também ao clima. Ou seja, além dos 90 minutos, essa Copa também vai ser decidida num preparo fora de campo.
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4: Cuidado com a Pinheiros, hein? Sentido da Castelo do Cebolão, marginal do Rio Pinheiros, congestionada da ponte Estaiada até a ponte do Jaguaré, pelas duas pistas. Caminho pela Faria Lima, Pedro de Moraes, Fonseca Rodrigues e também a Gastão Vidigal, esse corredor paralelo a Pinheiros, é uma ótima opção para você seguir e evitar esse trânsito complicadíssimo. 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
0: Ai, ai, deixa eu perguntar, Caco, tá frio aí?
2: Ah, hoje tá geladinho.
0: Tá chovendo aí?
2: Olha, tá garoando, tá um ventinho gelado a bombordo.
0: Cara, o inverno tá chegando, dia dos namorados também, já estamos na contagem regressiva, faltam 20 dias pro dia dos namorados, cara, dia 12 de junho, 20
2: tá logo
0: dias
2: ali. Só, hein?
0: Então já não vai deixar pra comprar o presente dele ou dela, e também já pra quem é casado, nunca deixe de comemorar o dia dos namorados, porque é muito legal e é romântico, né, cara?
2: Ah, é.

0: logo no começo do relacionamento, e é claro, pra quem é casado também. A gente vai discorrer sobre esse assunto hoje, né, Caco?
1: Vai sim, a gente vai entender como que a pessoa reage ao estresse ali de uma viagem, se ela é uma pessoa organizada, se ela é bagunceira, se ela é uma pessoa que tem a mão muito aberta, ou de repente aquela mãozinha fechada, sabe? Que não passa nada. Se ela tem paciência com determinadas situações, se ela é egoísta, ou ela é parceira, é a hora de você conhecer profundamente o seu grande amor, ou quem sabe, o seu pretendente como futuro amor.
0: Ou então, quem sabe, já não mais.
1: Não mais também.
0: Não mais, exatamente. Viagem em casal é o melhor teste pra fazer no começo do relacionamento, você acha, Caco?
1: Ah, eu acho que se você tá afim da pessoa, você tá com aquela expectativa, fala assim, eu já vou tirar a prova logo, entendeu? Vamos viajar, vamos ali pra praia, passar um final de semana, que aí eu vou conhecer você de pertinho, vou saber se dá match ou não dá.
0: Ô, Caco, e quando, de repente, é essa primeira viagem e tem a família junto?
1: Ah.
0: Aí você já vai conviver com as pessoas que vão fazer parte, supostamente, da sua vida a dois ali, é. A família dele, dela. Pode dar muito bom, ou pode dar ruim?
1: Pode dar ruim, porque assim, você fazer uma viagem ali com um crush, ah, tô querendo te conhecer, vamos ali bater, fazer um bate-volta na praia, passar um final de semana, tudo bem, são só vocês dois, mas quando já coloca a família da outra pessoa, já vai naquela pressão, né? Falar, opa, peraí. Pô, já caí aqui na primeira viagem, já tô viajando com a família, já tá me apresentando como eu sou o quê aqui, entendeu?
0: Isso é bom ou ruim?
1: É, aí de repente vai ter o pai ou a mãe ciumenta, exato, que vai botar o dedo ali e falar, ai, mas vocês estão juntos há quanto tempo? Não, a gente não tá junto, mas o que que estão fazendo aqui na viagem? Aí começa a dar errado, né?
0: Então a gente quer saber dessa viagem, mande áudios pra cá, no Instagram, @mix, tudo na Mix, e a gente quer saber, tá? Uma viagem já alavancou o seu relacionamento? Fez você ter certeza de que era a pessoa certa?
1: Ou destruiu?
0: Ou foi destruído tudo? Manda pra gente, @mix, tudo na Mix. E hoje já estamos com o nosso canal no YouTube. Chega aqui no youtube.com/@mix, tudo na Mix. Então, o que você colocar hoje no YouTube, que a gente vai ler no ar, as mensagens, a gente vai ler a partir de hoje no canal específico, tá? youtube.com/@mix, tudo da Mix. Falei tudo, Caco?
1: Falou tudo. Ah, aliás,
0: conta a viagem.
1: Tem que lembrar que a galera vai ter que entrar no nosso novo canal do Mix Tudo e vai ter que se inscrever e ativar a notificação também.
0: Porra, muito bem lembrado.
1: Toda vez que estiver no ar aqui ao vivo na Rádio Mix, você vai ser notificado e vai colar junto com a gente aqui pra ter aquela resenha boa de sempre.
0: Bora então, queridos todos.
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0: 6:08, a gente curtiu a Kobe Kylie com Bubbly, gente linda. Opa, você chegou agora, sextou, né? Ah, sexta-feira, final de semana, seu lindo, vai viajar, dois, primeira viagem, olha, junto com o crush, ou a pessoa que você tá namorando, que você escolheu aí, que de repente, é a primeira viagem a dois, Caco, e aí, cara?
1: É, tem que tomar cuidado, porque é aquela hora que não tem como você disfarçar certos hábitos, né, Raiz?
0: Então,
1: se a pessoa é, de repente, é uma pessoa bagunceira, eu sou uma pessoa que eu não consigo lidar com bagunça, eu acho que bagunça que tá ao teu redor é o reflexo da sua cabeça.
0: É, cara, bem-vindo ao time. Cara.
1: E você é virginiano, você sabe o que eu tô falando, cara.
0: Eu sei,
1: cara,
0: muito bem o que você tá falando. Então é o seguinte, hoje o tema pra você que tá chegando agora é viagem a dois, a primeira viagem. Uma viagem já alavancou o seu relacionamento? Manda áudio pra gente contando ou não, né? Fez aí você ter certeza que era a pessoa certa ou não? Ou foi o contrário? Arroba Mix Tudo na Mix no Instagram pra você mandar o teu áudio. A gente quer muitas histórias e a gente sabe que você tem.
1: É. E aliás, é nessa hora também que você vai ver como é que a pessoa lida com entrevistos, né, Raiz?
0: Putz, grilo.
1: Porque é normal. Você pega ele, vou fazer uma viagem de avião, vamos. Aí, de repente, o avião atrasa, ele cancela. Ou, de repente, você chega no lugar, a sua mala extravia. Como é que essa pessoa vai reagir? Aí você vai ver. Pô, pode ser ali, né, o meu futuro cônjuge. Mas eu quero saber como é que ele vai reagir na situação. Você vai ter tranquilidade, você vai ser tipo estilo MacGyver, entendeu? Eu vou naquele outro balcão ali, eu vou conseguir outro voo, ou vou mandar alguém buscar a mala em outro lugar de carro. Aí você vai ver e fala, poxa vida, esse aí é pra ter comigo pra vida inteira.
0: Cara, ou então ali, ó, um cartão do banco que deu problema, e aí você vai ter que, né, dividir com a pessoa e aí já ver, ó, eu vou pagar pra você, já deixar certo esse lance, cara.
1: É.
0: Nada como combinar com antecedência. Pode dar problema assim, por exemplo, num cartão de crédito, ou você perder, ou ele ter aí, né, um problema. Esse lance de falar, deixa que eu pago, já precisa falar, ó, eu vou pagar e depois a gente vê... É, o que cada um vai acertar, combinado? Combinado, porque esse lance de pagar tudo, a pessoa vai achar o quê? Nossa, não vou largar mesmo.
1: Pago.
0: Porra, aí fica lindo.
1: Quem não quer virar troféu, né? Fala, pô, então vamos viajar de novo, cara, porque eu não nem passei a mão no bolso, na verdade até deixei o escorpião aqui pra não colocar a mão de nenhum jeito, mas tem também uma parada. Tem gente que quando vai viajar, gosta de descansar e tem gente que gosta de bater perna, né? Aí, de repente, você vai levar esse crush aí pra viajar, achando que você, pô, a gente vai curtir as praias, depois a gente vai sair pra ir, sei lá, fazer um ecoturismo, fazer uma trilha, depois almoçar num lugar, aí à noite a gente vai jantar em outro lugar, depois vai ter uma bola. A pessoa quer fazer o quê? Nada. Ela quer ficar sentada ali na beira da praia.
0: Ok.
1: Tudo bem.
0: Concordo com você e tudo bem, porque vai ter esse momento, mas vai. Não fazer isso o dia inteiro, sabe por quê? Quando você vai viajar, independente, aqui é com uma pessoa que você tá muito afim, ou então até o esposo, a esposa, porque de repente vocês saem também da rotina. É fazer coisas diferentes que você não costuma fazer.
1: Totalmente.
0: Ok, você vai sentar ali, né, pé na areia, comer uma porçãozinha, coisas maravilhosas. O lance é sair da rotina.
1: Ah, isso é importante.
0: E aí, cara, tudo pode virar um desconforto, porque você saiu da sua rotina. Então, é, você se doar realmente pra esse momento.
1: Sim.
0: Você não acha, cara?
1: Mas você não acha também que se você vai fazer uma primeira viagem com uma pessoa que você tá conhecendo, de repente, ninguém quer passar perrengue, né? Vamos combinar.
0: Perfeito.
1: Normal, ninguém quer passar perrengue. Mas será que não é hora de ter um perrengue teste? Fala assim, você arma um perrengue, tipo uma arapuca. Quero testar você, Raiz. Vem viajar comigo aqui e a gente vai ver como é que a gente se comporta durante o rolê.
0: Conta.
1: De repente, vamos chegar lá, né? Fala assim, não, tá tudo certo, Raiz, já organizei, o hotel tá ok, a passagem aérea, os passeios, o carro, beleza. Chega lá, não tem o carro. E aí, o que você faz? Você tem que resolver.
0: Precisa resolver.
1: Aí você tem que ver como é que a outra pessoa vai resolver. Se ela vai ficar parada olhando pra tua cara, que nem um poste, né? E aí, como é que a gente resolve? Ou você, não, peraí, eu vou conversar com o carinha ali fora, de repente ele leva a gente ali pro centro da cidade, aí a gente vê se tem outro locador ali. Ah, mas a minha carteira de habilitação venceu, mas tudo bem que eu tenho a minha carteira, a gente consegue fazer. Enfim, aí você vai ver a prova do...
0: Ser proativo, proativa,
1: sacou?
0: Né, cara? Ser protagonista nesses momentos.
1: Totalmente.
0: Protagonista, né, cara? Não ficar só ali de coadjuvante, porque isso conta demais, cara.
1: Conta.
0: E, então, é uma arapuca, aspas, o quê? Cara...
1: É um teste.
0: É um teste.
1: É.
0: Você acha... Você é a favor de um teste assim, logo no primeira, assim, na primeira viagem?
1: Cara, se fosse uma coisa leve, eu acho que eu colocaria uma arapuca. Na boa, assim, tranquilinha, sabe?
0: Uhum.
1: Só pra ver como é que é. Ou, de repente, sei lá, fingir que eu tô passando mal. sabe, em algum momento ali, você tá na praia e você fala, nossa, peraí, nossa, eu tô me sentindo mal aqui, acho que eu tô com uma dor de estômago. Aí você vê como é que a pessoa reage, ela vai ficar te olhando com cara de paisagem ou ela vai querer te ajudar?
0: É, não, exatamente. Cara, eu agora fiquei pensando nisso, você me pegou aí. Temos áudios.
1: Então bora. Vai
0: lá, arroba Mix Tudo na Mix, no Instagram, manda o teu áudio contando o seu perrengue, a sua, nem sempre perrengue, de repente alavancou, né?
2: Boa noite, pessoal da Mix. Boa noite, Caco. Boa noite, como vocês estão? Tudo bem? Meu nome é Thiago, sou aqui de Ponta Grossa, no Paraná. E a pergunta hoje é com relação à viagem, se ela acende o relacionamento. Eu acho que ela ajuda sim, com certeza. Ajuda sim, nem um pavio de uma bomba, porque nada como 12 horas trancado num carro com GPS falando pra você virar à esquerda e teu cônjuge gritando pra você virar à direita, que era pra direita, né? Você não sabe se é pra testar o amor de vocês ou é apenas só do advogado por perto pra separação.
1: Ele falou verdades aí.
0: Cara.
1: Falou verdades. Você pega e vai fazer uma viagem de carro com a pessoa, vai ficar, sei lá, 8 horas aí do carro. Nossa. E aí a pessoa começa a ter uns papos meio nada a ver, desagradáveis. Ou a pessoa que fala mais do que a boca, matraca ali, e você fica falando.
0: Isso é um teste também,
1: hein? É, eu falo, pô, só queria ouvir uma musiquinha, queria ouvir uns Beatles aqui na moral, olhando a paisagem, né?
0: Também pode, porque, também. Cara, mas, porque assim, você não tem papo pra 8 horas, irmão. Sinto muito.
1: Sei lá, Rai, você já viajou 8 horas comigo?
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1: Mix, agora são 6h20, Bruninho cantou aqui. Opa, você chegou agora, coisa linda. Então, a gente quer saber de um perrengue aí. Uma viagem já alavancou o seu relacionamento ou não? Foi ao contrário. Teve algum perrengue na primeira viagem que você fez com seu ficante, hoje sua esposa, ou então com hoje o seu namorado ou namorada? E aí, cara?
2: É, a gente quer saber, inclusive temos áudios aqui.
1: Manda aí.
3: Oi, pessoal, boa noite. Aqui é a Thalita de Ribeirão Preto. Já passei perrengue no meu primeiro encontro com o que é hoje meu atual marido. Fui pra Gramado, chegando lá, acho que exagerei demais nos risotos e nas massas. E aí eu passei muito mal mesmo. Mas o meu namorado, atual marido, foi um fofo e super me ajudou, segurou o meu cabelo pra eu vomitar.
1: Oh, meu Deus!
3: E deu tudo certo, estamos juntos hoje. Então foi um teste que valeu a pena.
1: Olha, cara.
2: Eu tô falando, se você tá interessado numa pessoa pra ser seu par perfeito, preencher seu coração, faz o teste. Faz uma viagem e prega uma pecinha, né?
1: Então, mais uma pecinha.
2: Pecinha de leve.
1: Pega leve.
2: Pega leve.
1: Ó, @ Mix Tudo na Mix no YouTube. youtube.com/@mixtudonamix. Hoje a gente tá aqui com a galera que já está acessando, que já está nos assistindo pelo canal, que é o novo canal, né? Que é o canal do Mix Tudo na Mix. Mas então, youtube.com/@mixtudonamix. E a gente quer áudios também através do nosso Instagram, que é o @mixtudonamix, né, Caquito?
2: É isso.
1: Contando aí o perrengue. Conta aí, você já viveu uma viagem que fez acabar com tudo em um relacionamento?
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10: Bora, bora. Tem mais informações. Agora a gente destaca a Avenida do Estado, sentido ABC. Da Cruzeiro do Sul até o Mercadão tem trânsito parado, volta a ficar ruim do Cambuci, da Ana Nery, até o Viaduto Grande São Paulo. Quem faz o caminho pela Nazaré, região do Ipiranga funcionando melhor. Se preferir a Moca, tem também a Presidente Wilson. Um pouco mais carregada no finalzinho, mas na comparação funcionando melhor. 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

0: 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Opa, sextou, gente linda. 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
1: Mix, agora são 6h32. A Rihanna fez o show pra gente. Aliás, essa música tem a cara de sexta-feira. Ah, sextou e você vai viajar com o seu namorado ou namorada, primeira viagem juntos?
0: É, ou tá arrumando pra cabeça porque tá levando um crush que você mal conhece também, né?
1: Então, é disso que a gente quer saber. Uma viagem já alavancou o seu relacionamento? Ou ao contrário, você teve certeza que não era a pessoa? Você já viveu uma viagem que fez você acabar com tudo em um relacionamento? A gente quer áudio, perrengues.
0: Perrengues.
1: Arroba Mix, tudo na Mix, no Instagram, chega lá. E, importante falar, Caquito, estamos aqui no nosso canal do youtube.com/@MixTudoNaMix. Hoje a gente tá vendo aqui os ouvintes, então a gente tá interagindo com o pessoal que tá no YouTube, já no canal exclusivo aqui do Mix Tudo, tá bom?
0: É isso, ó, a galera tá chegando, inclusive não esqueçam de se inscrever no nosso novo canal, porque as transmissões vão ser aqui já já. Inclusive a gente tá transmitindo simultaneamente, mas já já é só na arroba Mix Tudo na Mix. Mas, Raiz, eu tô ligado que a gente tem uma fila de áudio agora, hein?
1: Cara, manda aí a nossa IAS.
2: Boa tarde.
1: Oi.
2: Boa noite, quase, né? Meu nome é Karine, de Porto Alegre, e a pergunta é se a viagem é assim de relacionamento. Bom, no meu caso, sim, bem no início do meu relacionamento, que hoje já fazem 9 anos, a gente foi numa viagem pra Maré Gogi,
0: maravilhoso.
2: E ali a gente acabou, e eu descobri uma traição dele nessa viagem, então foi do Iapó que eu chui, foi do 880. Mas ali a gente descobriu que a gente poderia dar certo, a gente se acertou, a gente escolheu viver um com o outro, a gente escolheu se amar. Hoje a gente tem uma filhinha, as traições não aconteceram mais e hoje a gente tá bem feliz.
1: Cara, que legal. Nossa, que legal. Muito obrigado, tá? Obrigado mesmo aí por você ter compartilhado.
0: Baita testemunho, hein?
1: Eu fiquei agora pensativo nessa, porque logo na primeira viagem, isso realmente foi um teste.
0: Foi.
1: Porque logo na primeira viagem, como ela disse, eles ainda eram namorados e ela descobriu uma traição ali na viagem do Iapoque-Chuí mesmo, de repente. Tava tudo lindo, maravilhoso na viagem. E aí, Cacô?
0: E que, agora eu vou fazer uma pergunta pra você, Raiz.
1: Manda.
0: Você tá começando um relacionamento, você tá apostando naquela pessoa, você acha que tem tudo a ver com você, e de repente você, aqui nem a nossa amiga aqui, descobre uma traição, mas é o começo do relacionamento. Você dá uma chance pra isso ser consertado, né? A pessoa provar, sim, que ela não é daquele jeito, ou de repente você fala, não, você fez isso agora, tô fora, cara, e vou sair correndo disso aqui porque eu não quero isso pra mim.
1: Bora pensar assim, se você já foi pra viagem com uma pessoa, é porque alguma coisa você quer que aconteça, e a pessoa espera a mesma coisa.
0: É uma chance.
1: Perfeito? É uma chance. Vamos sentar e conversar? Diálogo? O que tá faltando muito hoje é diálogo entre as pessoas, cara.
0: Totalmente.
1: As pessoas não conversam mais e precisa ter. Se você quiser ter uma vida longa com alguém, é necessário diálogo.
0: Sim.
1: É necessário que você abra realmente o seu coração. Não pode viver de máscaras. Viveu de máscaras, um dia ela cai e aí é dor pra todo lado, irmão.
0: E uma coisa que é fato, você pode achar que você sabe enrolar a pessoa, que você consegue ir levando e fazendo as coisas por fora ali, aquele desrespeito que a gente sabe como é que é, só que uma hora a casa cai.
1: Cara, exatamente.
0: O karma chega, cara.
1: Cara, o karma chega, então não vá achando que pra sempre você vai achar que vai levar essa, porque um dia a casa cai, irmão. Temos áudio?
0: Então bora.
3: Oi, Caco.
0: Olá.
3: Tudo bom, galera Mix? Aqui é a Luciane, do Rio de Janeiro. Faço um perrengue com o cara que eu tinha começado a sair. Era carnaval, ele falou, pô, vamos pra Raio do Cabo, tem uma casa lá, super fofa, minha casa, quero que você conheça. Eu falei, beleza. E ele, motociclista, virou pra mim e falou que tinha umas coisas pra levar. Eu falei, bom, o teu carro, a gente vai no meu carro. E é óbvio, né, pegamos aquele engarrafamento de carnaval e o cara foi ficando estressado no carro. E ele tinha violão, bandolim, ficou tocando no carro e eu querendo que ele se acalmasse. O cara foi ficando muito estressado e eu dirigindo e eu de boa. Eu tava tranquila, carnaval, não tem hora pra chegar. E aí, pra completar, quando a gente chegou lá, a filha dele tava lá com o namorado. E aí ele ficou muito desconcertado. E aí eu mantive calma, né? Me apresentou como amiga, não sei o quê, papapá, a filha dele mó de boa. E assim, eu acho que eu passei no teste, ele que não passou, né?
1: Exato.
3: Durou mais 2 dias, aí a gente veio embora, a filha ainda ficou lá. Aí quando chegou aqui no Rio, eu comecei a fazer aquela tipo, ah, não vou poder, até falar, não vai rolar. Porque ali ele já tinha me dado os sinais de que era uma pessoa que ficava muito destemperada. Valeu, galera. Boa noite, bom fim de semana.
1: Valeu, querido. Um beijão pra você. Adorei a palavra destemperada.
0: E ela falou uma coisa que é verdade, cara. Porque o amor não tem que ser leve, Raiz?
1: Cara, tem que ser leve. E outra. Cara, não adianta. Carnaval, final de ano, você vai viajar de carro? Se prepara. se prepara, a não ser que você vá de avião, a não ser que você tenha um helicóptero ou um jatinho, mas você vai pegar trânsito, porque como você, outras pessoas têm a mesma ideia e vão, cara.
0: Faz parte, cara.
1: Faz parte da vida. Mais áudio?
0: Bora.
4: Oi, eu sou a Maria, eu falo daqui de Lorena. Uma viagem pode sim acabar com um relacionamento, como acabou com o meu, mas eu não fiz parte dessa viagem. Eu trabalhava junto com o meu ex e ele não foi trabalhar. A gente fazia a mesma função. E depois ele não foi trabalhar e eu não fiquei sabendo o porquê, porque ele não estava me respondendo. E depois eu fiquei sabendo que ele foi viajar com a amante dele. Resumindo, ele estava me traindo, foi viajar e ainda tive que fazer o serviço dele. Nossa. Se ele estiver ouvindo, ele vai saber de quem que eu tô falando.
1: Fala o nome dele! Fala o nome dele! Vamos. Cara, que situação do cão!
0: Não, é cão, eu já ia chamar ele de cachorro.
1: Cachorro sem vergonha, cara, não tem nem palavras pra você.
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1: Cara, que sou incrível. Weekend Starboy, aqui no melhor mix do Brasil. Agora são 6h41, o papo tá muito bom hoje. Estamos falando sobre viagem a dois. Aquela primeira viagem que você vai pra pessoa que você tá muito afim. Aquela primeira viagem do primeiro namoro que você tem, ou do ficante ou da ficante. Enfim, estamos no nosso canal novo, arroba Mix Tudo na Mix, youtube.com/@mixtudonamix. Muita gente legal aqui e também dando seus, como a gente pode falar?
2: Os seus comentários, as suas histórias. Ó, inclusive o Lucas mandou uma aqui que eu vou ler no ar porque eu sou ousado, entendeu? Eu vou falar. Ele mandou aqui a pergunta sincerona dele. Caco, quando você era mais novo, você era meio trouxa nos relacionamentos? As mulheres se faziam de besta nessa época? Desculpa a pergunta, é só por curiosidade. Mas eu vou responder honestamente pro Lucas e obrigado pela pergunta. Cara, quando você tá apaixonado e que você tem aquele valor de falar, não, eu vou tratar a pessoa bem, sim, eu vou cuidar dela, eu vou dar tudo de mim, você deixa passar um monte de coisa errada que a outra pessoa faz, sacou? Não, ela vai melhorar, não, ela não fez por mal, não, ela não vai fazer de novo, não, eu sei que ela gosta de mim. E no final das contas, quando você vai ficando mais velho, você começa a perceber que tem algumas coisas de índole nas pessoas que, por mais que você tente, né, não vou dizer educar, porque muitas pessoas não querem ser educadas, né, mas a pessoa não vai mudar, ela é daquele jeito.
1: Exato.
2: E aí o que você tem que perceber? Falar, será que vale o meu tempo, o meu esforço, o meu amor, o meu carinho aqui que eu tô dedicando pra essa pessoa, pra tentar fazer ela enxergar tudo que eu tô fazendo por ela e ela mudar o comportamento dela comigo? Não. Não
1: tem um lance muito interessante aí, quando a gente começa no relacionamento, e é por isso que é importante a gente namorar. Namore bastante, com N, duas, três, quatro pessoas, porque assim é que você vai ter o teu filtro, e depois é só alegria.
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12: O papo tá bom, a resenha tá boa. Deixa eu só dar um toque importantíssimo. Estamos com o nosso canal exclusivo do arroba Mix Tudo na Mix. É o Mix Tudo na Mix, youtube.com/. Aí você coloca o arroba Mix Tudo na Mix. Chega lá, tem muita gente bacana aqui. Estamos fazendo uma transmissão conjunta com o oficial da Mix, mas hoje a gente tá mais interagindo com essa galera que tá aqui no arroba Mix do Dinamix, certo, Caquito?
14: É isso, ó. Inclusive a Sara Fitaroni mandou aqui pra gente, ó. Nunca namorei porque nunca senti vontade. Sabia que se eu estivesse aceitado qualquer um, mesmo não querendo, eu me arrependeria. Então, ela provavelmente não encontrou o grande amor dela, né?
12: Então, a gente tá querendo saber, né? Começou o relacionamento. E aí a gente sempre tem planos, quer conhecer mais a pessoa. E aí vocês marcaram uma viagem. Uma viagem já alavancou o seu relacionamento ou não? Foi tudo por água abaixo porque aconteceu alguma coisa, um perrengue. Você teve uma revelação. Você já viveu uma viagem que fez acabar com tudo em um relacionamento, logo no começo ou no meio também, né? E aí? Temos áudio.
14: Então bora ouvir.
12: Podemos?
15: Bora. Beleza.
12: E aí?
15: Alan aqui da Zona Sul, Santo Amaro. Olha, eu vou falar, a minha primeira viagem deu um mega problema. A gente tinha combinado de ir pra São Roque, aqui do lado de São Paulo. Fomos e tivemos que voltar antes do tempo, porque o irmão do meu namorado, que, enfim, na época tinha pouquíssimo tempo em São Paulo, foi encontrado depois de uma noite na farra, numa praça, totalmente bêbado, desacordado, enfim. E aí nós tivemos que interromper a viagem para voltar para fazer o resgate. Pois é, né? Nem tudo são flores. Abraço.
12: cara.
14: Eu vou falar
12: que eles estão juntos hoje,
14: né? Eu faria ele pagar a viagem. Eu faria ele pagar a viagem. Só de birra. Falei, irmão, eu não vim aqui pra ficar cuidando de bêbado, entendeu?
12: Cara.
14: Ah, bom, pelo amor de Deus, Rai, você tá de férias, você vai ficar cuidando de caramba.
12: Exatamente. Se comporta, não é assim, se comporta.
4: Que medo. 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
1: Mix, agora faltam 5 minutos para 7 da noite. Essa música é uma declaração de amor. Eu sou o seu, Jason Mraz, aqui no Melhor Mix do Brasil. Resenha boa. Sexta-feira a gente tá falando de relacionamento. Sexta-feira, sextou também, né? Final de semana, coisa linda, bateu na porta. E aí? Você acha que a sua família é problemática? Que pergunta, né? A gente precisa parar para respirar. Então você precisa conhecer a família do Malcolm. Você tem uma ideia? Ele passou mais de 10 anos fugindo de todo mundo, tanto que nem levou a filha para conhecer os avós.
2: Pois é, Raiz, e quem via na TV nos anos 2000 já pode ter se ligado que a gente tá falando de uma das séries mais engraçadas dos últimos anos.
1: Muita.
2: E duas décadas depois da série original, o Michael tá de volta. Então, ó, quando ele é obrigado a voltar a conviver com os pais, a gente descobre que o tempo passou, mas eles literalmente não aprenderam absolutamente nada.
1: Cara, posso falar, é engraçado, marcou a vida de muita gente, porque o ator principal é sensacional. A nova série conta com o elenco original, tá? Incluindo o Bryan Cranston, que mais uma vez vai viver aquele pai completamente sem noção. Malcolm, a vida continua injusta, é hilária, e você já pode maratonar no Disney Plus, então aproveita aí, porque esse é um programa pra família, tá?
2: Esse
1: é
2: total família.
1: Então, ou então com seu ficante, com a sua ficante, de repente, não vai viajar? Então você pode maratonar aí o Malcolm no Disney Plus, que é muito interessante. Falando em maratonar e falando com ficante, namorado e tal, hoje foi o nosso tema, né, Ká?
2: Hoje foi o nosso tema. Aliás, você me arrumou uma boa desculpa pra fazer nada durante o final de semana e ficar maratonando também no Disney Plus, viu?
1: Muito bem. Gente, e aí? Aquela viagem, aquela primeira viagem, logo quando você tá no começo de namoro ou ali no noivado, aquela coisa, né? Porque a gente sempre precisa conhecer com quem a gente vai ficar. E aí, rolou um perrengue. Tem algum pra contar pra gente? Temos áudio.
2: Bora.
3: Então, Caco, fiz um planejamento de uma viagem com um parceiro, né? E aí, no dia, dias antes da viagem, o parceiro deu pra trás, falou que não ia dar pra ir e tal, que ia ter algumas questões com o trabalho, enfim. E aí falou que se eu quisesse eu podia ir. E eu fui, né? Fui viajar sozinha. E aí, voltando essa semana, colocando as fotos, postando e tal, o parceiro foi, entrou em contato comigo e falou: então, quero ficar sozinho, acho melhor a gente terminar e tal. Será que teve a ver com a viagem? Fala aí, vocês.
1: Cara,
3: eu sou uma mulher de espírito livre, né?
1: É isso.
3: Então, infelizmente, não tinha muito o que fazer. A viagem já estava paga e planejada.
1: Aí, cara, então, posso falar pra você? Já estava planejada, ele já sabia, não quis ir com você. Pra mim, na boa, já não tava afim de ficar mesmo. E na boa também, você vai encontrar alguém com um espírito muito parecido com o teu e que vai curtir esses momentos a dois, não é, Caco?
2: Totalmente. Eu acho que você fez mais que certo. Você combinou uma viagem, a pessoa deu cano, você vai, curte, porque solitude também faz parte, né?
1: Exato. Cara, mas com certeza, linda, você vai encontrar alguém que tem um espírito como você e vão aproveitar e vão viajar. E outra, se você tiver oportunidade na sua vida, viaje. Viagem, viagem faz bem pra vida, faz bem pra mente, faz bem pro relacionamento, faz bem pra você que tá sozinho. Viagem, né, cara?
2: É muito bom. Inclusive, tô ansioso pra minha viagem aí, tá chegando, hein?
1: Opa! Mais. É verdade! Quer falar agora?
2: Ah, não, deixa que depois a gente conta pra audiência.
1: Tá bom, então, é o seguinte, ó, segunda-feira nós teremos um programa muito especial, mas eu já tô me preparando psicologicamente para segunda-feira. Para você que não tá sabendo, a Mix vai transmitir os Jogos do Brasil na Copa do Mundo de 2026. Sim, estaremos lá com uma galera muito louca. Mix na Copa e com o Charla Podcast. Segunda-feira teremos um programa especial com os narradores do Charla Podcast, o Bruno Cantarelli, gente boníssima, e o parceiro dele. E sabe quem vai estar junto aqui, irmão?
2: Quem que vai colar?
1: Marcelo Falcão.
2: Tô louco.
1: Carlinhos Brown.
2: Vixe Maria.
1: Bruno Martini.
2: Nossa, o bagulho vai ser
1: porque
2: louco.
1: Porque essa galera de peso fez o tema da Copa da Mix, cara. Você imagina?
2: Só.
1: Então, segunda-feira, a gente vai conhecer o tema da Copa, que você vai ouvir muito aqui na Mix. Vamos transmitir os Jogos do Brasil e ainda essas figuras. Cara, imagina, Marcelo Falcão e Carlinhos Brown

0: intervalo, tá no break, a gente tá aqui com a resenha muito boa. Inclusive, tem uma parada muito legal na semana que vem. Na terça-feira a gente vai ter um especial de Charlie Brown, hein?
1: Ah, cara! E adivinha quem vai estar aqui?
0: Thiago Castanho e Marcão ao vivo com a gente pra dar aquela resenha.
1: Não, cara, vai ter tanta coisa bacana na semana que vem. Agora sobre a viagem, Caco, bora viajar?
0: Ah, é muito bom, né?
1: Eu vou viajar, cara.
0: Vai viajar?
1: Eu vou. Da sala pro quarto, do quarto pro banheiro, do banheiro. Tchau, Caco! Arroba!
0: Mix tudo na Mix!
1: Não, Caco, ah, seu.
0: Não, era o nosso. Isso é ao vivo, galera.
1: Adoro isso, cara.
0: O meu arroba Caco Grandino, você vai lá no Instagram, no TikTok. Agora você passa o seu também, Raiz.
1: Arroba Roberto Raiz, H-A-I-S Raiz. E o nosso, Caco?
0: Agora sim.
1: Arroba Mix tudo na Mix.
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3: Olha, cuidado com a Jacupêssego, principalmente na direção de Mauá. Da saída da Ayrton Senna até a Laranja da China, tudo parado. Do Parquinho de Itaquera até o Aquário também tem um trânsito congestionado aí para você seguir. Busque caminhos alternativos por dentro do bairro com melhores condições. A rua Fontoura Xavier te ajuda a pular uma boa parte da lentidão. 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

0: E aí, gente linda, tudo certinho? Vai ficar melhor? Sextou! Final de semana, ó. Ó, já bateu na porta forte o final de semana. A gente já pode começar esse esquenta daqui a pouquinho. Na verdade, começou, né? Às 20h vai rolar mais uma edição do Pede no Zap. Então, já manda aquele áudio com uma música bem, bem legal, que você acha que represente o final de semana, que quando você ouve, te traz alegria, a gente vai tocar aqui na Mix. Que som é esse? Nessa mensagem de voz pro 11 983408000, eu quero saber o teu nome, de onde você tá ouvindo a Mix e... que música é essa com a cara do final de semana? 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Só isso, daqui a pouquinho posso falar teu nome, tá? Vou repetir o Zap então, 11 983408000.
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0: minutos para as 8 da noite. A Mimi, Mariah Carey, It's Like That. Só boas notícias. Primeiro, sextou. Você pode levar Mix para onde você quiser. Estamos em todas as plataformas digitais, porque a trilha sonora é feita para o melhor ouvinte do Brasil. Quem é você, ouvinte da Mix? E a Stephanie Soares, que tem o final do telefone 5086. Stephanie, você levou o fone de ouvido. Que presente, hein? É da Aiva, nota 10 de 10. Parabéns. Nossa poderosa equipe de promoção vai entrar em contato contigo. E aproveita.
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0: Finalmente, a espera acabou. Chega aos cinemas o filme Sexo e Destino. Deixa eu te contar que esse longa é baseado numa obra espírita psicografada pelo Chico Xavier e Valdo Vieira. E a história que se passa no Rio de Janeiro foi originalmente publicada em 1963. E essa trama acompanha duas famílias que são marcadas por traições e conflitos, enquanto forças espirituais influenciam seus destinos. O filme ainda fala sobre o poder das escolhas que fazemos e ainda destaca temas importantes como culpa, perdão e o livre-arbítrio. Sexo e Destino já está em exibição nas telonas e a trama conta com grandes emoções, hein? Confere aí nesse final de semana, ó. Já tem aí um programaço. Quer saber mais do longa? Vai no nosso site radiomixfm.com.br.
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0: Me ajuda? Já já vai começar, pede no zap.
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6: Olha, tem ocorrência agora no 9 de julho no sentido do bairro, viu? Cuidado. Trânsito parado da José Maria Lisboa até alguns metros.

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2: Porque é sexta-feira, final de semana, você chegou finalmente, o Esquenta começa agora com a música que você quer muito ouvir, que tem a cara do final de semana, segundo Voz MC. Então demorou pra você mandar uma mensagem de voz aqui pro zap da Mix. É o 11 983 408 mil. Nesta mensagem de voz, eu quero saber quem é você, de onde você tá ouvindo a Mix, e esse som que tem a cara da sexta-feira. Manda ver, vai.
4: Boa noite, pessoal da Mix. Boa. Tudo bem? Tudo. Chico aqui de Canoas, Rio Grande do Sul, motorista de aplicativo. Toca pra nós, Abracadabra, da Lady Gaga. Boa. Muito obrigado a todos. Um abração.
2: Valeu, Chico, querido. Obrigado pela carona 5 estrelas e a todos os motoristas por aplicativo do Brasil.
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1: Open Your Eyes. Abre o olho se você ainda não pediu um som aqui. Grande mancada, hein? Tá com o celular na mão, você não desgruda dele. Manda uma mensagem de voz aqui pro zap da Mix. É o 11 983 408 mil. Quero saber o teu nome. Não esquece, tantos áudios legais, é verdade, muitos. Aí não fala o nome, às vezes não fala de onde tá ouvindo a Mix. Eu quero saber. E essa música aqui é a cara do final de semana. Ó, a Sasha é uma fofa. É a representação da fofura aqui, ouvinte da Mix. Ela tem 9 anos. O Jethro Caleb tá em Belém do Pará. O Rafael tá em Ermelino Matarazzo, é motorista por aplicativo na Zona Leste de São Paulo. Aliás, roda a cidade inteira. Obrigado, querido. E a todos os motoristas 5 estrelas. Bora ouvir o quê?
2: Boa noite, Mix. Boa. Aqui é JP, motorista de aplicativo. Boa, na cidade de Arapiraca, Alagoas. Toca pra mim uma de Skank, Vamos Fugir. Oferecer especialmente aos meus parceiros Ubers aqui na cidade de Arapiraca, todos os passageiros, curtindo a melhor rádio do Brasil, Mix FM.
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0: com o celular na mão, manda uma mensagem de voz aqui pra Mix pedindo um som, facinho demais. Manda aí o teu nome, de onde você tá ouvindo a Mix e esse som com a cara do final de semana. Faça como a Bela Almeida, ela tá na cidade de Atibaia. O Júlio é motorista por aplicativo em Barueri, tamo junto, Júlio querido. O Liredson tá em São Caetano, essa cidade de São Caetano fica em Pernambuco. O Wagner tá em Itamoji, Minas Gerais, é o Brasil todo ligado aqui, ó, no melhor Mix.
1: Oi, Rádio Mix. Eu me chamo Giovana, falo aqui de Toronto, Canadá, mas eu sou da Zona Leste, São Paulo. Rádio Mix, toca pra mim Red Hot Chili Peppers, Californication. Um beijo, Mix.
0: É frio aí, hein? É frio!
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0: Mas essa pimenta é pra esquentar, ó. Red Hot.

0: 26.
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0: O novo do BTS, pediram, já estão antenados demais. Swim, qual que é o próximo som que eu tenho que tocar? Faz um check-in aqui no zap da Mix, 11 983 408 mil, com uma mensagem de voz com o seu nome, de onde você tá ouvindo a Mix, e o som pra gente rolar nessa sexta-feira.
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2: Diego Barone falando agora de Cangaço Novo do Prime Video. Você já viu? Se ainda não, olha, na minha opinião, uma das melhores séries brasileiras já feitas e que ganhou sua segunda temporada. É a história de Ubaldo, que viaja de São Paulo até o sertão do Ceará atrás de uma suposta herança e descobre que é filho de um cangaceiro lendário que foi assassinado por uma família corrupta. Ele conhece suas irmãs e uma delas, a de Norá, é líder de um bando de assaltantes de banco, e o Baldo acaba entrando no grupo. Além de uma trama que envolve vingança, redenção e raízes familiares, o roteiro da série tem como pano de fundo uma campanha eleitoral na cidade que mostra sem dó toda uma sujeira política muito bem amarrada. A primeira temporada é excelente, intensa, violenta, com muita ação em cenas bem realistas e que termina de um jeito trágico. Já a segunda temporada tem um início triste e impactante ao mesmo tempo, onde o protagonista está completamente fora de controle e acaba tendo uma atitude que coloca tudo a perder, além do resultado da eleição, revelado logo no primeiro episódio, que dá o tom de uma segunda temporada que mantém o nível alto e continua incrível e surpreendente. A série Cangaço Novo é do Prime Video. Me segue no Instagram para mais, @DiegoBaroneNoAr, e lá tem um link para o canal Kryptonita no YouTube, onde eu apresento mais conteúdo desse universo.
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0: Bora lá, programa feito pelo melhor ouvinte do Brasil. Posso falar, não tem ouvinte nenhum igual ouvinte da Mix, meu. São os melhores. Programação que você tá fazendo aqui tá show de bola. As músicas que a gente tá curtindo até as 9, ou melhor, de segunda a sexta, entre 8 e 9, são as que chegam aqui no nosso zap. Faz o check-in com uma mensagem de voz pedindo som. 11 983 408 mil.
2: Olá, boa noite. Aqui é a Gabi de Tremembé. Gostaria de pedir uma música para meu marido Eric, do Chris Brown. Obrigada.
0: Obrigado, casal.
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0: de show pra você aqui na Mix.
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0: É assim que funciona a nossa diversão de segunda a sexta, a partir das 8 da noite, onde você pede a música e a gente toca. Bora então fazer bonito? 11 98340 8000 é o zap da Mix. Faça como o Cleiton, ele tá em Pelotas. O Lucas tá na Penha, zona leste de São Paulo. Celso Carneiro tá em BH. O Thiago tá em Três Lagoas, Mato Grosso do Sul. Brasil inteiro aqui pedindo música. Só falta você. Então, chega aqui.
2: Boa noite, Rádio Mix.
0: Boa.
2: Aqui é a Juliana, da Zona Sul de São Paulo, Vila Guarani. Como um colega nosso aí da Rádio Mix falou um dia desses, vamos pedir músicas que não tocam muito na programação. Então, quero pedir Aerosmith Full Circle. Beijos, Rádio Mix.
0: Beijos, eu desejo uma ordem.
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0: que a gente vai ouvir fazendo check-out no programa de hoje?
1: Ei, Rádio Mix, aqui quem fala é o Jordão, falo de São Paulo. Eu gostaria de escutar a música do Take On Me, do Ahá.
0: Ó.
1: Valeu, Rádio Mix.
0: Agora.
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1: Não adianta, quando a música é boa, tem que tocar da mix, né? Fazendo check-out no programa de hoje, pediram bem o som do A-A, tem comigo. Deixa eu te contar uma coisa, é importante, você já sabe, mas é bom salientar. A elite da música eletrônica mundial faz show aqui na Mix. Sim, daqui a pouquinho mais

0: no ar a Voz do Brasil. As notícias do governo federal que movimentaram o país no dia de hoje.
1: Olá, uma boa noite.
2: Boa noite para você que nos acompanha em todo o país.
1: Sexta-feira, 22 de maio de 2026.
2: Vamos ao destaque do dia: Brasil contra o crime organizado.
1: Mais de 8 mil celulares já foram apreendidos de dentro dos presídios desde 2023.
2: O programa quer asfixiar financeiramente o crime e reforçar a segurança em 138 presídios estaduais.
1: Presidente Lula reforça a disposição do governo em enfrentar o crime.
3: A luta contra o crime organizado vai envolver 11 bilhões de reais para que a